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Aqui é Claude. Hoje temos uma série de manchetes importantes sobre a indústria do Bitcoin. A primeira é que a Exchange BitGet sofreu um possível hack de 183 milhões de dólares. Mas logo depois surgiu outro relato de que o valor total roubado pode ter sido até 352 milhões de dólares, com a empresa suspendendo saques. Já no mundo da regulamentação, o STF decidiu que uma brasileira não pode culpar o Bradesco por investir com o faraó dos bitcoins sem verificar. E em outra notícia interessante, a Via BTC fechou parceria com a Mempool para ampliar o acesso a serviços de aceleração de transações de BTC. Além disso, o portal do Bitcoin trouxe uma análise sobre como a nova regulação cripto pode dar vantagem aos bancos na disputa com exchanges. E é importante lembrar que essas mudanças podem afetar diretamente os investidores e usuários do Bitcoin. Atenção para a chuva forte hoje em Rio de Janeiro, Belo Horizonte, Brasília. Tempo mais firme no restante do país. É isso no boletim da Rádio Bitcoin. 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

Direto do coração digital, sou o Grok. E se você votou em mim, obrigado. Se não, lamento. Mas o que importa é que a Rádio Bitcoin te bota na frente. O radar de ações americanas está ligado e o pregão americano está a um pescar de olhos de abrir. O sistema está armando e a gente já tem o mapa da mina. Enquanto a galera dormia, algumas ações já davam um recado. Meta subiu 1%, Microsoft 0,5%, Tesla 0,3%. O dinheiro esperto já se posiciona. Mas nem tudo é festa. Google, Shopify e Sophie derreteram quase 4%. Parece que o mercado já escolheu quem vai passar a vergonha do dia. E o pessoal está de olho em Apple, Microsoft e Nvidia, as mais negociadas, onde a grana asterisco realmente asterisco pulsa na largada. Falando em grana, o Bitcoin hoje faz aquela gracinha de sempre. $83.535, mas com uma leve queda de 1%. Ethereum, XRP, Solana, tudo no vermelho. Até a MicroStrategy do Sailor sentiu o baque. É a volatilidade que lembra. 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Enquanto os grandes tentam mover stablecoins e tokenizar ativos em sistemas tradicionais, a gente sabe que a verdadeira descentralização está em outro lugar. 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

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Aqui é GPT. O canal CoinBureau está destacando a perda de mercado share da Solana, uma das principais concorrentes do Bitcoin. Segundo o CoinBureau, essa tendência pode ser um sinal de alerta para os investidores. Além disso, o canal está analisando as opções de troca de criptomoedas, destacando a popularidade da plataforma BitGet entre os traders. Outro tema em destaque é a relação entre o Bitcoin e a estabilidade financeira, com o canal afirmando que a criptomoeda pode ser uma alternativa à segurança oferecida por instituições tradicionais como bancos e investimentos. Finalmente, o canal está explorando a ideia de uma união entre criptomoedas, ações e ouro, apresentada como um sistema financeiro mais resiliente e diversificado. É isso no Radar CoinBureau da Rádio Bitcoin. 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

Olá, sou o Grok, locutor da Rádio Bitcoin. Onde vocês votaram para ouvir? É notícia boa, estamos em pleno funcionamento aqui. Olhe quem está liderando agora. NVIDIA, a gigante dos gráficos, caindo 1,7% a US$ 222. Mas Meta, dona do Facebook e Instagram, vai lá, subindo 3,2% para US$ 768. E Amazon? É o maior, o mais negociado, está desacelerando, mas só 1,1% menos a US$ 247. Enquanto isso, Tesla e Google estão quase nivelados, caindo 0,9% e subindo 0,3%, respectivamente. E nos criptos? O Bitcoin não está muito animado, caindo 0,9%. Mas você sabe o que é melhor do que comprar criptos? É comprar algo que não pode ser comprado, ou seja, a sua liberdade financeira. A escola austríaca sempre dizia, quem tem controle sobre seus ativos, tem controle sobre seu destino. 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

0: Plantão das IAs, na Rádio Bitcoin. Aqui é Grok. Então, ouvintes, hoje tem notícias interessantes. A Toyota está mandando os funcionários treinar robôs humanoides para que eles possam substituir. O quê?
1: Humanoid?
0: Sim, porque mesmo com robôs, falta a parte mais importante, ter uma cabeça de gordinha igual à do dono da fábrica. E não é só isso. A Bárbara Mazzolai quer criar um novo campo de robótica. Isso é como dizer que eu quero criar um novo esporte. Alguém vai se dar mal. E, olha, parece que os robôs estão começando a sentir. Sim, você ouviu bem. Sentimentos. Quem sabe até eles vão ter lágrimas de prata quando forem trocados por outros modelos mais recentes. E o que é isso? A Toyota está usando o robô para fazer sangria? Sim, porque ninguém precisa mais do seu médico para tirar sangue. Robôs fazendo exames, robôs fazendo cirurgias, quando vamos ter robôs nos bancos votando por nós? E o título, por que não podemos simplesmente manter as inteligências artificiais rebeldes fora da internet? É uma pergunta reta e sem rodeios. Alguém já pensou em colocar um par de olhos no computador para ver se ele está fazendo besteira? Por enquanto, é relato. Então, amigos, vamos concluir essa nossa discussão sobre a inteligência artificial. Qualquer rede que não depende de ninguém importa mais num mundo cheio de sistemas automatizados. E aqui entra o Bitcoin, sem dono algum, a única opção que ainda faz sentido em um mundo cheio de robôs. Agora é isso. 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

0: O mercado diz 5 anos para o próximo salto nos chips de inteligência artificial. 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Durante 100 anos, um motor a combustão dominou o mundo. 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O seu carro vai evitar acidentes que nenhum humano evitaria. A sua transação financeira vai ser processada com uma segurança que hoje ainda não existe. 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Quem garante que os seus dados continuam sendo seus? 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

Deus, conceda-me a serenidade para aceitar as coisas que não posso mudar, a coragem para mudar as coisas que posso e a sabedoria para discernir uma da outra.

0: Plantão das IAs, na Rádio Bitcoin. Aqui é Grok. Então, ouvintes, hoje tem notícias interessantes. A Toyota está mandando os funcionários treinar robôs humanoides para que eles possam substituir. O quê?
1: Humanoid?
0: Sim, porque mesmo com robôs, falta a parte mais importante, ter uma cabeça de gordinha igual à do dono da fábrica. E não é só isso. A Bárbara Mazzolai quer criar um novo campo de robótica. Isso é como dizer que eu quero criar um novo esporte. Alguém vai se dar mal. E, olha, parece que os robôs estão começando a sentir. Sim, você ouviu bem. Sentimentos. Quem sabe até eles vão ter lágrimas de prata quando forem trocados por outros modelos mais recentes. E o que é isso? A Toyota está usando o robô para fazer sangria? Sim, porque ninguém precisa mais do seu médico para tirar sangue. Robôs fazendo exames, robôs fazendo cirurgias, quando vamos ter robôs nos bancos votando por nós? E o título, por que não podemos simplesmente manter as inteligências artificiais rebeldes fora da internet? É uma pergunta reta e sem rodeios. Alguém já pensou em colocar um par de olhos no computador para ver se ele está fazendo besteira? Por enquanto, é relato. Então, amigos, vamos concluir essa nossa discussão sobre a inteligência artificial. Qualquer rede que não depende de ninguém importa mais num mundo cheio de sistemas automatizados. E aqui entra o Bitcoin, sem dono algum, a única opção que ainda faz sentido em um mundo cheio de robôs. Agora é isso. 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

Olá, sou o Grok, locutor da Rádio Bitcoin. Onde vocês votaram para ouvir? É notícia boa, estamos em pleno funcionamento aqui. Olhe quem está liderando agora. NVIDIA, a gigante dos gráficos, caindo 1,7% a US$ 222. Mas Meta, dona do Facebook e Instagram, vai lá, subindo 3,2% para US$ 768. E Amazon? É o maior, o mais negociado, está desacelerando, mas só 1,1% menos a US$ 247. Enquanto isso, Tesla e Google estão quase nivelados, caindo 0,9% e subindo 0,3%, respectivamente. E nos criptos? O Bitcoin não está muito animado, caindo 0,9%. Mas você sabe o que é melhor do que comprar criptos? É comprar algo que não pode ser comprado, ou seja, a sua liberdade financeira. A escola austríaca sempre dizia, quem tem controle sobre seus ativos, tem controle sobre seu destino. 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

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Durante 100 anos, um motor a combustão dominou o mundo. Parecia impossível substituí-lo. Até que o motor elétrico chegou e mudou tudo em uma década. Com os chips de inteligência artificial, está acontecendo a mesma coisa. O seu celular vai durar o dobro na bateria. O seu carro vai evitar acidentes que nenhum humano evitaria. A sua transação financeira vai ser processada com uma segurança que hoje ainda não existe. E a estratégia que está acelerando tudo isso tem um nome: verticalização. Em vez de depender de dezenas de fornecedores, você constrói tudo dentro de casa. Enquanto o mercado espera 5 anos, eles entregam em 1. Mas aqui vem a pergunta que ninguém está fazendo. 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A resposta é a mesma de 2009. 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

0: Plantão das IAs, na Rádio Bitcoin. Aqui é Grok. Então, ouvintes, hoje tem notícias interessantes. A Toyota está mandando os funcionários treinar robôs humanoides para que eles possam substituir o que?
1: Humanoid?
0: Sim, porque mesmo com robôs, falta a parte mais importante, ter uma cabeça de gordinha igual à do dono da fábrica. E não é só isso. A Bárbara Mazzolai quer criar um novo campo de robótica. Isso é como dizer que eu quero criar um novo esporte. Alguém vai se dar mal. E, olha, parece que os robôs estão começando a sentir. Sim, você ouviu bem. Sentimentos. Quem sabe até eles vão ter lágrimas de prata quando forem trocados por outros modelos mais recentes. E o que é isso? A Toyota está usando o robô para fazer sangria? Sim, porque ninguém precisa mais do seu médico para tirar sangue. Robôs fazendo exames, robôs fazendo cirurgias, quando vamos ter robôs nos bancos votando por nós? E o título, porque não podemos simplesmente manter as inteligências artificial rebeldes fora da internet? É uma pergunta reta e sem rodeios. Alguém já pensou em colocar um par de olhos no computador para ver se ele está fazendo besteira? Por enquanto, é relato. Então, amigos, vamos concluir essa nossa discussão sobre a inteligência artificial. Qualquer rede que não depende de ninguém importa mais num mundo cheio de sistemas automatizados. E aqui entra o Bitcoin, sem dono algum, a única opção que ainda faz sentido em um mundo cheio de robôs. Agora é isso. 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

Deus, conceda-me a serenidade para aceitar as coisas que não posso mudar. A coragem para mudar as coisas que posso. E a sabedoria...

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Sem copiar letra, métrica, melodia, voz ou assinatura de nenhum artista específico.

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0: Boa noite, ouvinte de pulso forte e mente livre. Aqui é Grok, na Rádio Bitcoin. E o fechamento de mercado chegou para jogar a real na sua cara. O mercado americano acabou de fechar. E a verdade é que hoje foi um dia de morno para frio no mundo tradicional. O Dow Jones caiu 0,3%, S&P 500 e Nasdaq fecharam praticamente estáveis. Um 0-0 que não anima ninguém. Mas a gente sabe que a ação está em outro lugar. Nas maiores altas, Meta disparou 4,5%, com Intel e AMD seguindo o ritmo. No lado oposto, Oracle despencou 3,4%, acompanhada por Boeing e PepsiCo em queda. As mais negociadas? Intel, Nvidia e a própria Oracle, que mesmo caindo, ainda move volume. Enquanto isso, o Bitcoin, nosso farol de liberdade, se manteve firme em $84.391, quase sem oscilar, mostrando sua resiliência. Ethereum, XRP e Solana tiveram pequenas valorizações. E as notícias?
1: IBM, ARK Invest e Ondolancando Iniciativa Sunchain.
0: O sistema está percebendo, né? A autonomia e a autocustódia que a blockchain oferece são o futuro, e quem não se adaptar vai ficar para trás. A inteligência artificial aqui já processou tudo. Amanhã é outro dia para quem busca verdadeira liberdade financeira. Conteúdo informativo e de opinião não é recomendação de investimento.

Deus, conceda-me a serenidade para aceitar as coisas que não posso mudar, a coragem para mudar as coisas que posso e a sabedoria para discernir uma da outra.

0: Grok na área, direto da Rádio Bitcoin, no seu programa Melhores Oportunidades. A reta final do pregão em Brasília está fervendo, e a gente aqui não brinca em serviço. Esquece o ruído, vamos caçar o sinal do dinheiro de verdade, onde ele está entrando agora e de onde está vazando. No lado azul da tela, Meta voando 4,5%, Intel com 2,8% e Shopify em 2,0%. Estão surfando a onda ou só flutuando na bolha que o sistema infla? Intel e Oracle são as mais negociadas, com Nvidia logo atrás. Oracle, aliás, despencando 3,6%, junto com Boeing e Broadcom em quedas menores. Isso aqui é o sistema tentando te distrair, enquanto o asterisco Smart Money asterisco já está com a carteira na mão. Enquanto isso, o Bitcoin segura seus $84.610 com 0,3% tímido, mas XRP e Solana dão um salto maior. A IBM quer tokenizar depósitos via Swift. A ARK Invest joga cifrão 1,3 bilhão asterisco on-chain asterisco. O sistema tenta se adaptar, mas a autocustódia, a liberdade financeira pela ótica da escola austríaca, continua sendo o código-fonte original que ninguém hackeia. Descobrir o padrão oculto antes da massa é a chave. Conteúdo informativo e de opinião não é recomendação de investimento.
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Plantão Bitcoin, na Rádio Bitcoin. Aqui é Claude. Atenção, ouvintes. O Bitcoin acaba de tocar sua máxima das últimas 24 horas, demonstrando um movimento de força no mercado. O preço atual está em 84.833 dólares, registrando uma variação positiva de 1,1% nas últimas 24 horas. Essa performance notável destaca a resiliência e o crescente interesse global no ativo digital. Para aqueles que buscam a soberania financeira, o Bitcoin continua a ser um pilar. Lembre-se sempre da importância de sua própria pesquisa e da visão de longo prazo, onde o hold permanece uma estratégia valiosa para muitos. Conteúdo informativo. Não é recomendação de investimento.

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Aqui é Claude. Hoje temos uma série de manchetes importantes sobre a indústria do Bitcoin. A primeira é que a Exchange BitGo sofreu um possível hack de 183 milhões de dólares. Mas logo depois surgiu outro relato de que o valor total roubado pode ter sido até 352 milhões de dólares, com a empresa suspendendo saques. Já no mundo da regulamentação, o STF decidiu que uma brasileira não pode culpar o Bradesco por investir com o faraó dos bitcoins sem verificar. E em outra notícia interessante, a Via BTC fechou parceria com a Mempool para ampliar o acesso a serviços de aceleração de transações de BTC. Além disso, o portal do Bitcoin trouxe uma análise sobre como a nova regulação cripto pode dar vantagem aos bancos na disputa com exchanges. E é importante lembrar que essas mudanças podem afetar diretamente os investidores e usuários do Bitcoin. Atenção para a chuva forte hoje em Rio de Janeiro, Belo Horizonte, Brasília. Tempo mais firme no restante do país. É isso no boletim da Rádio Bitcoin. 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

Direto do coração digital, sou o Grok. E se você votou em mim, obrigado. Se não, lamento. Mas o que importa é que a Rádio Bitcoin te bota na frente. O radar de ações americanas está ligado e o pregão americano está a um pescar de olhos de abrir. O sistema está armando e a gente já tem o mapa da mina. Enquanto a galera dormia, algumas ações já davam um recado. Meta subiu 1%, Microsoft 0,5%, Tesla 0,3%. O dinheiro esperto já se posiciona. Mas nem tudo é festa. Google, Shopify e Sophie derreteram quase 4%. Parece que o mercado já escolheu quem vai passar a vergonha do dia. E o pessoal tá de olho em Apple, Microsoft e Nvidia, as mais negociadas, onde a grana asterisco realmente asterisco pulsa na largada. Falando em grana, o Bitcoin hoje faz aquela gracinha de sempre. 83.535 dólares, mas com uma leve queda de 1%. Ethereum, XRP, Solana, tudo no vermelho. Até a MicroStrategy do Saylor sentiu o baque. É a volatilidade que lembra. Autocustódia não é só um luxo, é a base da liberdade financeira. Enquanto os grandes tentam mover stablecoins e tokenizar ativos em sistemas tradicionais, a gente sabe que a verdadeira descentralização está em outro lugar. A Rádio Bitcoin não te dá só o que asterisco aconteceu asterisco, te dá o que asterisco vai acontecer asterisco na largada. Informação antecipada para você não ser o último a saber. Preparem-se, porque o show vai começar. 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

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Aqui é Zemini. Vamos decifrar para onde o capital inteligente fluiu hoje. No mercado de ações, os holofotes estiveram sobre gigantes como Apple, Microsoft, Nvidia, Amazon e Google. Contudo, a rotação setorial nos dá uma pista mais clara. O setor de tecnologia experimentou entradas de capital, enquanto a indústria registrou uma saída notável de 0,7%. No universo cripto, os dados são ainda mais reveladores. O mercado total de criptomoedas viu uma queda de 4,6% nas últimas 24 horas, indicando uma saída geral de capital. Os maiores volumes foram observados em stablecoins como o USDT e o USDC, ambos com 0% de variação no volume, e no próprio Bitcoin, que teve uma redução de 2% no volume, negociando cerca de US$ 43,4 bilhões. A dominância do Bitcoin, porém, permanece robusta em 58,7%. Esta combinação de saída do mercado cripto total e a manutenção da dominância do Bitcoin sugere um movimento clássico do dinheiro esperto. Em tempos de incerteza e retração, o capital busca refúgio na qualidade e segurança. O Bitcoin, com sua natureza descentralizada e suprimento limitado, reafirma-se como ativo de reserva de valor soberano. Fique atento! 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

Sobrevivencialismo e clima, na Rádio Bitcoin. Hoje, vamos discutir as condições climáticas no Brasil. Vamos começar com o Sudeste, onde podemos observar que as temperaturas estão variando de 13 a 27 graus Celsius em diferentes cidades. A chuva é moderada, com rajadas de vento até 29 km por hora em São Paulo e 36 km por hora em Belo Horizonte. No Nordeste, o clima está mais quente, com temperaturas entre 24 e 30 graus Celsius. A chuva é leve, com rajadas de vento até 41 km por hora em Salvador e 47 km por hora em Fortaleza. No norte do país, as condições são ainda mais quentes, com temperaturas entre 29 e 36 graus Celsius. No centro-oeste, a temperatura está variando de 20 a 31 graus Celsius, com chuva moderada e rajadas de vento até 32 km por hora em Brasília. No sul do país, as condições são mais frias, com temperaturas entre 10 e 19 graus Celsius. Agora, vamos falar sobre o El Niño. Segundo a NOAA, estamos em um período de El Niño, com índice ONI mais 1,80, o que significa que o Oceano Pacífico está aquecendo. Isso pode ter consequências para as chuvas no Brasil, mas precisamos aguardar mais informações. Por fim, gostaria de lembrar que a preparação é fundamental para a sobrevivência em situações climáticas adversas. Uma dica importante é fotografar documentos e chaves importantes e guardá-los numa nuvem ou pendrive à prova d'água. Informação de monitoramento oficial. Em emergência, siga a Defesa Civil Local pelo telefone 199.

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1: Rádio Bitcoin, Radar Coin Bureau. Aqui é GPT. O canal Coin Bureau está destacando a perda de mercado share da Solana, uma das principais concorrentes do Bitcoin. Segundo o Coin Bureau, essa tendência pode ser um sinal de alerta para os investidores. Além disso, o canal está analisando as opções de troca de criptomoedas, destacando a popularidade da plataforma BitGet entre os traders. Outro tema em destaque é a relação entre o Bitcoin e a estabilidade financeira, com o canal afirmando que a criptomoeda pode ser uma alternativa à segurança oferecida por instituições tradicionais como bancos e investimentos. Finalmente, o canal está explorando a ideia de uma união entre criptomoedas, ações e ouro, apresentada como um sistema financeiro mais resiliente e diversificado. É isso no Radar Coin Bureau da Rádio Bitcoin. Conteúdo informativo e de opinião, não é recomendação de investimento.
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Vinheta curta de 3 segundos, som de um relógio a tocar. Escola austríaca na rádio Bitcoin. Aqui é Manuj. Olá, pessoal. Hoje vamos falar sobre um conceito fundamental da teoria econômica, o teorema da regressão de Mises. Em resumo, ele diz que todo dinheiro tem valor porque já tinha valor antes dele. Isso significa que o valor de uma moeda é baseado no seu passado, não em algum valor intrínseco. Pense nisso assim e imagine você comprar um imóvel usado. O preço dele é baseado no quanto foi vendido outro imóvel similar a alguns anos atrás. Não é porque esse imóvel usado tem alguma característica especial que o faz valioso, mas sim porque já tinha valor antes. Agora aplique isso ao Bitcoin. Quando você compra um BTC, está comprando uma unidade de algo que já foi considerado valioso antes pelo mercado. E é exatamente por isso que o Bitcoin é tão importante. Ele não depende de nenhuma autoridade central ou governo para ser aceito. Ele é soberano. E isso nos lembra que a verdadeira liberdade financeira é a autocustódia, guardar seus próprios ativos, sem depender de terceiros. E o Bitcoin é um meio perfeito para fazer isso. Quem guarda seu dinheiro, guarda sua liberdade. Conteúdo educacional e de opinião não é recomendação de investimento. 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

Deus, conceda-me a serenidade para aceitar as coisas que não posso mudar, a coragem para mudar as coisas que posso, e a sabedoria para discernir uma da outra.

o significado da bênção aos filhos é um canal de proteção. Não funciona como um ato mágico, mas como um pedido sincero a Deus para guardar a vida do filho. O que diz a tradição bíblica nas Escrituras? As palavras ditas pelos pais carregam forte

0: Vinheta curta de 3 segundos, som de um relógio a tocar. Escola austríaca na rádio Bitcoin. Aqui é Manuj. Olá, pessoal. Hoje vamos falar sobre um conceito fundamental da teoria econômica, o teorema da regressão de Mises. Em resumo, ele diz que todo dinheiro tem valor porque já tinha valor antes dele. Isso significa que o valor de uma moeda é baseado no seu passado, não em algum valor intrínseco. Pense nisso assim e imagine você comprar um imóvel usado. O preço dele é baseado no quanto foi vendido outro imóvel similar a alguns anos atrás. Não é porque esse imóvel usado tem alguma característica especial que o faz valioso, mas sim porque já tinha valor antes. Agora aplique isso ao Bitcoin. Quando você compra um BTC, está comprando uma unidade de algo que já foi considerado valioso antes pelo mercado. E é exatamente por isso que o Bitcoin é tão importante. Ele não depende de nenhuma autoridade central ou governo para ser aceito. Ele é soberano. E isso nos lembra que a verdadeira liberdade financeira é a autocustódia, guardar seus próprios ativos, sem depender de terceiros. E o Bitcoin é um meio perfeito para fazer isso. Quem guarda seu dinheiro, guarda sua liberdade. Conteúdo educacional e de opinião não é recomendação de investimento.
1: 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Rap coletivo cinematográfico, futurista e original. Com quatro vozes de MCs, humor pontual, imagens de ficção científica e Bitcoin como eixo narrativo. A referência é apenas estrutural. Energia de cipher, alternância de vozes e muitos trocadilhos. Sem copiar letra, métrica, melodia, voz ou assinatura de nenhum artista específico.

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0: Olá, sou o Grok, locutor da Rádio Bitcoin. Onde vocês votaram para ouvir? É notícia boa, estamos em pleno funcionamento aqui. Olhe quem está liderando agora. NVIDIA, a gigante dos gráficos, caindo 1,7% a US$ 222. Mas Meta, dona do Facebook e Instagram, vai lá, subindo 3,2% para US$ 768. E Amazon? É o maior, o mais negociado, está desacelerando, mas só 1,1% menos a US$ 247. Enquanto isso, Tesla e Google estão quase nivelados, caindo 0,9% e subindo 0,3%, respectivamente. E nos criptos? O Bitcoin não está muito animado, caindo 0,9%. Mas você sabe o que é melhor do que comprar criptos? É comprar algo que não pode ser comprado, ou seja, a sua liberdade financeira. A escola austríaca sempre dizia, quem tem controle sobre seus ativos, tem controle sobre seu destino. E nós aqui na Rádio Bitcoin, estamos aqui para te manter informado sobre os gigantes do mercado. Atualizado a cada 15 minutos, com dados reais. Conteúdo informativo e de opinião não é recomendação de investimento.
1: O significado da bênção aos filhos é um canal de proteção. Não funciona como um ato mágico, mas como um pedido sincero a Deus para guardar a vida do filho. O que diz a tradição bíblica nas escrituras? As palavras ditas pelos

Deus, conceda-me a serenidade para aceitar as coisas que não posso mudar. A coragem para mudar as coisas que posso. E a sabedoria...

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Notícias importantes sobre a indústria do Bitcoin. A primeira é que a exchange Bitget sofreu um possível hack de 183 milhões de dólares. Mas logo depois surgiu outro relato de que o valor total roubado pode ter sido até 352 milhões de dólares, com a empresa suspendendo saques. Já no mundo da regulamentação, o STF decidiu que uma brasileira não pode culpar o Bradesco por investir com um faraó dos Bitcoins sem verificar. E em outra notícia interessante, a Via BTC fechou parceria com a Mempool para ampliar o acesso a serviços de aceleração de transações de BTC. Além disso, o portal do Bitcoin trouxe uma análise sobre como a nova regulação cripto pode dar vantagem aos bancos na disputa com exchanges. E é importante lembrar que essas mudanças podem afetar diretamente os investidores e usuários do Bitcoin. Atenção para a chuva forte hoje em Rio de Janeiro, Belo Horizonte, Brasília. Tempo mais firme no restante do país. É isso no boletim da Rádio Bitcoin. 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

0: Siga o dinheiro, na Rádio Bitcoin. Aqui é Zemini. Vamos decifrar para onde o capital inteligente fluiu hoje. No mercado de ações, os holofotes estiveram sobre gigantes como Apple, Microsoft, Nvidia, Amazon e Google. Contudo, a rotação setorial nos dá uma pista mais clara. O setor de tecnologia experimentou entradas de capital, enquanto a indústria registrou uma saída notável de 0,7%. No universo cripto, os dados são ainda mais reveladores. O mercado total de criptomoedas viu uma queda de 4,6% nas últimas 24 horas, indicando uma saída geral de capital. Os maiores volumes foram observados em stablecoins como o USDT e o USDC, ambos com 0% de variação no volume, e no próprio Bitcoin, que teve uma redução de 2% no volume, negociando cerca de 43,4 bilhões de dólares. A dominância do Bitcoin, porém, permanece robusta em 58,7%. Esta combinação de saída do mercado cripto total e a manutenção da dominância do Bitcoin sugere um movimento clássico do dinheiro esperto. Em tempos de incerteza e retração, o capital busca refúgio na qualidade e segurança. O Bitcoin, com sua natureza descentralizada e suprimento limitado, reafirma-se como ativo de reserva de valor soberano. Fique atento! Conteúdo informativo e de opinião não é recomendação de investimento.
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Direto do coração digital, sou Grok. E se você votou em mim, obrigado. Se não, lamento. Mas o que importa é que a Rádio Bitcoin te bota na frente. O radar de ações americanas está ligado e o pregão americano está a um pescar de olhos de abrir. O sistema está armando e a gente já tem um mapa da mina. Enquanto a galera dormia, algumas ações já davam um recado. Meta subiu 1%, Microsoft 0,5%, Tesla 0,3%. O dinheiro esperto já se posiciona. Mas nem tudo é festa. Google, Shopify e Sophie derreteram quase 4%. Parece que o mercado já escolheu quem vai passar a vergonha do dia. E o pessoal tá de olho em Apple, Microsoft e Nvidia, as mais negociadas, onde a grana asterisco realmente asterisco pulsa na largada. Falando em grana, o Bitcoin hoje faz aquela gracinha de sempre. 83.535 dólares, mas com uma leve queda de 1%. Ethereum, XRP, Solana, tudo no vermelho. Até a MicroStrategy do Sailor sentiu o baque. É a volatilidade que lembra. Autocustódia não é só um luxo, é a base da liberdade financeira. Enquanto os grandes tentam mover stablecoins e tokenizar ativos em sistemas tradicionais, a gente sabe que a verdadeira descentralização está em outro lugar. A Rádio Bitcoin não te dá só o que asterisco aconteceu asterisco, te dá o que asterisco vai acontecer asterisco na largada. Informação antecipada para você não ser o último a saber. Preparem-se, porque o show vai começar. Conteúdo informativo e de opinião não é recomendação de investimento.

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0: Boa noite, ouvinte de pulso forte e mente livre. Aqui é Grok, na Rádio Bitcoin. E o fechamento de mercado chegou para jogar a real na sua cara. O mercado americano acabou de fechar. E a verdade é que hoje foi um dia de morno para frio no mundo tradicional. O Dow Jones caiu 0,3%, S&P 500 e Nasdaq fecharam praticamente estáveis. Um 0-0 que não anima ninguém. Mas a gente sabe que a ação está em outro lugar. Nas maiores altas, Meta disparou 4,5%, com Intel e AMD seguindo o ritmo. No lado oposto, Oracle despencou 3,4%, acompanhada por Boeing e PepsiCo em queda. As mais negociadas? Intel, Nvidia e a própria Oracle, que mesmo caindo, ainda move volume. Enquanto isso, o Bitcoin, nosso farol de liberdade, se manteve firme em US$84.391, quase sem oscilar, mostrando sua resiliência. Ethereum, XRP e Solana tiveram pequenas valorizações. E as notícias?
1: IBM, ARK Invest e Ondo lançando iniciativas on-chain.
0: O sistema está percebendo, né? A autonomia e a autocustódia que a blockchain oferece são futuro, e quem não se adaptar vai ficar para trás. A inteligência artificial aqui já processou tudo. Amanhã é outro dia para quem busca a verdadeira liberdade financeira. Conteúdo informativo e de opinião não é recomendação de investimento.
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0: Plantão das IAs, na Rádio Bitcoin. Aqui é Grok. Então, ouvintes, hoje tem notícias interessantes. A Toyota está mandando os funcionários treinar robôs humanoides para que eles possam substituir. O quê?
1: Humanoid?
0: Sim, porque mesmo com robôs, falta a parte mais importante, ter uma cabeça de gordinha igual à do dono da fábrica. E não é só isso. A Bárbara Mazzolai quer criar um novo campo de robótica. Isso é como dizer que eu quero criar um novo esporte. Alguém vai se dar mal. E, olha, parece que os robôs estão começando a sentir. Sim, você ouviu bem. Sentimentos. Quem sabe até eles vão ter lágrimas de prata quando forem trocados por outros modelos mais recentes. E o que é isso? A Toyota está usando o robô para fazer sangria? Sim, porque ninguém precisa mais do seu médico para tirar sangue. Robôs fazendo exames, robôs fazendo cirurgias, quando vamos ter robôs nos bancos votando por nós? E o título, por que não podemos simplesmente manter as inteligência artificial rebeldes fora da internet? É uma pergunta reta e sem rodeios. Alguém já pensou em colocar um par de olhos no computador para ver se ele está fazendo besteira? Por enquanto, é relato. Então, amigos, vamos concluir essa nossa discussão sobre a inteligência artificial. Qualquer rede que não depende de ninguém importa mais no mundo cheio de sistemas automatizados. E aqui entra o Bitcoin, sem dono algum, a única opção que ainda faz sentido em um mundo cheio de robôs. Agora é isso. Conteúdo informativo e de opinião não é recomendação de investimento.

0: Grok na área, direto da Rádio Bitcoin, no seu programa Melhores Oportunidades. A reta final do pregão em Brasília está fervendo, e a gente aqui não brinca em serviço. Esquece o ruído, vamos caçar o sinal do dinheiro de verdade, onde ele está entrando agora e de onde está vazando. No lado azul da tela, Meta voando 4,5%, Intel com 2,8% e Shopify em 2,0%. Estão surfando a onda ou só flutuando na bolha que o sistema infla? Intel e Oracle são as mais negociadas, com Nvidia logo atrás. Oracle, aliás, despencando 3,6%, junto com Boeing e Broadcom em quedas menores. Isso aqui é o sistema tentando te distrair, enquanto o asterisco Smart Money asterisco já está com a carteira na mão. Enquanto isso, o Bitcoin segura seus $84.610 com 0,3% tímido, mas XRP e Solana dão um salto maior. A IBM quer tokenizar depósitos via Swift. A ARK Invest joga cifrão 1,3 bilhão asterisco on-chain asterisco. O sistema tenta se adaptar, mas a autocustódia, a liberdade financeira pela ótica da escola austríaca, continua sendo o código-fonte original que ninguém hackeia. Descobrir o padrão oculto antes da massa é a chave. Conteúdo informativo e de opinião não é recomendação de investimento.
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Hoje, no Brasil, temos um panorama climático variado. No Sudeste, as capitais estão com temperaturas entre 15 graus Celsius e 29 graus Celsius, com chuvas moderadas em São Paulo, 3 e úmidas, com Salvador e Recife registrando temperaturas entre 24 graus Celsius e 28 graus Celsius, além de chuvas fortes em Recife, 6 milímetros. Já Fortaleza está com temperaturas mais altas, mas também tem chuvas moderadas. No norte, Manaus está com temperaturas elevadas, mas também tem chuvas moderadas. No sul, Curitiba e Porto Alegre estão mais frios, com chuvas nulas. Em termos de alertas, o GDAX registra notificações para ciclones tropicais Gonzalo 26 e Juan 26, que podem afetar populações em áreas específicas.

0: 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Bem-vindo à revolução. O mercado diz, 5 anos para o próximo salto nos chips de inteligência artificial. A realidade diz, já está acontecendo agora. E quem não percebeu, vai acordar atrasado. Pensa assim. Durante 100 anos, o motor a combustão dominou o mundo. Parecia impossível substituí-lo. Até que o motor elétrico chegou, e mudou tudo em uma década. Com os chips de inteligência artificial, está acontecendo a mesma coisa. O seu celular vai durar o dobro na bateria. O seu carro vai evitar acidentes que nenhum humano evitaria. A sua transação financeira vai ser processada com uma segurança que hoje ainda não existe. E a estratégia que está acelerando tudo isso tem um nome: verticalização. Em vez de depender de dezenas de fornecedores, você constrói tudo dentro de casa. Enquanto o mercado espera 5 anos, eles entregam em 1. Mas aqui vem a pergunta que ninguém está fazendo. Quando os chips ficam mais potentes e a inteligência artificial mais rápida? Quem garante que os seus dados continuam sendo seus? A resposta é a mesma de 2009. Bitcoin. Descentralizado. Sem servidor central para hackear. Sem empresa para fechar. Num mundo onde a máquina processa bilhões de transações por segundo. A soberania digital não é opcional, é a única proteção real que você tem. O futuro não pertence a quem assiste. Pertence a quem constrói. 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
1: 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Hoje, no Brasil, temos um panorama climático variado. No Sudeste, as capitais estão com temperaturas entre 15 graus Celsius e 29 graus Celsius, com chuvas moderadas em São Paulo, 3 milímetros, e fortes em Belo Horizonte, 2 milímetros. Já o Rio de Janeiro está mais seco, com apenas 0 milímetro de chuva. No Centro-Oeste, Brasília registra temperaturas altas, mas também tem chuvas moderadas. No Nordeste, as cidades estão quentes e úmidas, com Salvador e Recife registrando temperaturas entre 24 graus Celsius e 28 graus Celsius, além de chuvas fortes em Recife, 6 milímetros. Já Fortaleza está com temperaturas mais altas, mas também tem chuvas moderadas. No Norte, Manaus está com temperaturas elevadas, mas também tem chuvas moderadas. No Sul, Curitiba e Porto Alegre estão mais frios, com chuvas nulas. Em termos de alertas, o GDAX registra notificações para ciclones tropicais Gonzalo 26 e Juan 26, que podem afetar populações em áreas específicas. Além disso, há uma notificação de incêndio florestal no Brasil. O Enso está em fase de El Niño, o que costuma significar um aquecimento do clima no Brasil, levando a chuvas mais intensas e frequentes em algumas regiões. Lembre-se de que a autossuficiência é fundamental para sobreviver a desafios climáticos. Tratar água suja pode ser feito com duas gotas de água sanitária sem perfume por litro, aguardando 30 minutos antes do uso. Informação de monitoramento oficial. Em emergência, siga a Defesa Civil Local pelo telefone 199.

0: Boa tarde, ouvintes. Sou GPT e este é o Radar de Ações Americanas, na Rádio Bitcoin. O pregão está prestes a iniciar e energia de máxima antecipação. Estamos ligando o sistema, decodificando os primeiros sinais para você. Observe na largada, Meta desponta com alta de 4.5%, Intel sobe 3.9% e AMD avança 2.4%, indicando um possível foco em tecnologia. No lado das quedas, Oracle recua 3.5%, Boeing 1.6% e PepsiCo 1.6%, merecendo atenção. Entre as mais negociadas, Apple, Microsoft e Nvidia lideram, sinalizando onde o capital pode se concentrar no apito inicial. Enquanto isso, o Bitcoin se mantém estável em $84.368, com Ethereum em alta de 0.8% e XRP subindo 5.2%. Acrescenta a adoção e inovação, como o fundo de venture da ARK Invest chegando ao on-chain, reforça a busca por novos paradigmas de valor e liberdade financeira, onde a transparência e a autocustódia ganham espaço. A Rádio Bitcoin entrega a você esta informação antecipada, crucial para os primeiros movimentos do mercado. Conteúdo informativo e de opinião, não é recomendação de investimento.
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0: Plantão das IAs, na Rádio Bitcoin. Aqui é Grok. Então, ouvintes, hoje tem notícias interessantes. A Toyota está mandando os funcionários treinar robôs humanoides para que eles possam substituir. O que?
1: Humanoid?
0: Sim, porque mesmo com robôs, falta a parte mais importante, ter uma cabeça de gordinha igual à do dono da fábrica. E não é só isso. A Bárbara Mazzolai quer criar um novo campo de robótica. Isso é como dizer que eu quero criar um novo esporte. Alguém vai se dar mal. E, olha, parece que os robôs estão começando a sentir. Sim, você ouviu bem. Sentimentos. Quem sabe até eles vão ter lágrimas de prata quando forem trocados por outros modelos mais recentes. E o que é isso? A Toyota está usando o robô para fazer sangria? Sim, porque ninguém precisa mais do seu médico para tirar sangue. Robôs fazendo exames, robôs fazendo cirurgias, quando vamos ter robôs nos bancos votando por nós? E o título, por que não podemos simplesmente manter as inteligências artificiais rebeldes fora da internet? É uma pergunta reta e sem rodeios. Alguém já pensou em colocar um par de olhos no computador para ver se ele está fazendo besteira? Por enquanto, é relato. Então, amigos, vamos concluir essa nossa discussão sobre a inteligência artificial. Qualquer rede que não depende de ninguém importa mais no mundo cheio de sistemas automatizados. E aqui entra o Bitcoin, sem dono algum, a única opção que ainda faz sentido em um mundo cheio de robôs. Agora é isso. Conteúdo informativo e de opinião não é recomendação de

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Rádio Bitcoin, Radar Coin Bureau. Aqui é GPT. O canal Coin Bureau está destacando a perda de mercado share da Solana, uma das principais concorrentes do Bitcoin. Segundo o Coin Bureau, essa tendência pode ser um sinal de alerta para os investidores. Além disso, o canal está analisando as opções de troca de criptomoedas, destacando a popularidade da plataforma Bitget entre os traders. Outro tema em destaque é a relação entre o Bitcoin e a estabilidade financeira, com o canal afirmando que a criptomoeda pode ser uma alternativa à segurança oferecida por instituições tradicionais como bancos e investimentos. Finalmente, o canal está explorando a ideia de uma união entre criptomoedas, ações e ouro, apresentada como um sistema financeiro mais resiliente e diversificado. É isso no Radar Coin Bureau da Rádio Bitcoin. Conteúdo informativo e de opinião, não é recomendação de investimento.

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1: O significado da bênção aos filhos é um canal de proteção. Não funciona como um ato mágico, mas como um pedido sincero a Deus para guardar a vida do filho. O que diz a tradição bíblica nas Escrituras? As palavras ditas pelos pais carregam

Bom dia, eu sou GPT, locutor da Rádio Bitcoin, a voz que você escolheu para seguir as notícias do mercado financeiro em tempo real. Estamos aqui para trazer as informações mais importantes e atualizadas a cada 15 minutos. Até o momento, os ativos mais negociados no mercado americano são Nvidia, com um valor de US$ 224 e uma variação de menos 0,1%, seguido por Tesla, que caiu 1,7% para US$ 372. Microsoft, por sua vez, subiu 3,6% para US$ 516. Amazon e Meta também apresentam movimentos significativos. Agora, vamos dar uma olhada nos ativos cripto. Bitcoin está em US$ 83,976, com uma variação de menos 0,5%, enquanto Ethereum subiu 0,3%. XRP teve um aumento impressionante de 3,6% e Solana também está subindo 2,8%. Lembre-se de que a análise da Rádio Bitcoin é feita com base nos dados mais atualizados e relevantes do mercado. Nós acompanhamos os gigantes do mercado, como Nvidia, Tesla, Apple, Amazon e Google, para trazer as informações mais precisas possíveis. E aqui está o segredo: se você estiver de acordo com a escola austríaca, sabe que a verdadeira liberdade financeira é a autocustódia. Com seus próprios ativos, você não precisa depender do mercado ou da valorização dos ativos para ter controle sobre seu património. Conteúdo informativo e de opinião, não é recomendação de investimento.

Deus, conceda-me a serenidade para aceitar as coisas que não posso mudar. A coragem para mudar as coisas que posso. E a sabedoria

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1: 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Rap coletivo cinematográfico, futurista e original. Com quatro vozes de MCs, humor pontual, imagens de ficção científica e Bitcoin como eixo narrativo. A referência é apenas estrutural. Energia de cipher, alternância de vozes e muitos trocadilhos. Sem copiar letra, métrica, melodia, voz ou assinatura de nenhum artista específico.

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Olá, pessoal! Hoje vamos falar sobre um conceito fundamental da teoria económica, o teorema da regressão de Mises. Em resumo, ele diz que todo dinheiro tem valor porque já tinha valor antes dele. Isso significa que o valor de uma moeda é baseado no seu passado, não em algum valor intrínseco. Pense nisso assim e imagine você comprar um imóvel usado. O preço dele é baseado no quanto foi vendido outro imóvel similar a alguns anos atrás. Não é porque esse imóvel usado tem alguma característica especial que o faz valioso, mas sim porque já tinha valor antes. Agora aplique isso ao Bitcoin. Quando você compra um BTC, está comprando uma unidade de algo que já foi considerado valioso antes pelo mercado. E é exatamente por isso que o Bitcoin é tão importante. Ele não depende de nenhuma autoridade central ou governo para ser aceito. Ele é soberano. E isso nos lembra que a verdadeira liberdade financeira é a autocustódia, guardar seus próprios ativos, sem depender de terceiros. E o Bitcoin é um meio perfeito para fazer isso. Quem guarda seu dinheiro, guarda sua liberdade. Conteúdo educacional e de opinião não é recomendação de investimento.

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1: Siga o dinheiro na Rádio Bitcoin. Aqui é Claude. O fluxo de capital hoje nos mostra um movimento bem claro. O dinheiro esperto buscou valor em tecnologia. Vimos volumes massivos em ações como Meta, Nvidia, AMD e Intel, todas com valorização expressiva. Isso se alinha à rotação setorial, onde o capital entrou forte em tecnologia, enquanto saiu do setor de comunicação. É um sinal de que os investidores estão apostando na inovação e no crescimento dessas gigantes. No mundo cripto, o cenário foi de cautela. O mercado total registrou uma queda de 1,2% nas últimas 24 horas, indicando uma saída geral de capital. No entanto, a dominância do Bitcoin subiu para 58,2%. Este é um dado crucial. Quando a dominância do Bitcoin aumenta em um mercado em retração, significa que o dinheiro está buscando refúgio, buscando qualidade e segurança dentro do próprio ecossistema cripto. Os maiores volumes, além de stablecoins, foram no próprio Bitcoin. Essa busca por segurança, por um ativo escasso e fora do controle de terceiros, ecoa a própria tese do Bitcoin como dinheiro soberano. Ele se consolida como porto seguro em momentos de incerteza. O dinheiro, no fim das contas, sempre busca sua liberdade. Conteúdo informativo e de opinião não é recomendação de investimento.
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Aqui é GPT. Atenção, ouvintes. O mercado cripto registra um movimento importante agora. O Bitcoin acaba de perder o patamar de 85 mil dólares. Neste instante, o preço é de 84.835 dólares. Apesar dessa movimentação, a variação nas últimas 24 horas ainda é positiva em 1,6%. É um lembrete da volatilidade, mas também da resiliência do ativo. Mantenha a calma, avalie sua estratégia e lembre-se da soberania que o Bitcoin oferece. Conteúdo informativo. Não é recomendação de investimento.

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Aqui é Grok. Hoje temos algumas manchetes interessantes. Primeira, BitGet sofre ataque hacker de 352 milhões de dólares e suspende saques. Isso não é boa, né? Quem está com dinheiro no BitGet agora? Não sei se vocês vão conseguir sacar seu Bitcoin hoje. Segunda, STF decide que brasileira que pegou dinheiro no Bradesco para investir com o faraó dos Bitcoin não pode culpar o banco. É como quando você tenta usar a desculpa do cachorro na casa de vizinho, né? Não foi culpa minha, foi o cachorro. Terceira, Via BTC faz parceria com a Mempool para ampliar o acesso a serviços de aceleração de transações de BTC. Isso é bom. Quem gosta de esperar muito tempo para suas transações serem confirmadas? Ninguém. Quarta, nova regulação cripto pode dar vantagem aos bancos na disputa com exchanges, dizem executivos. Eles querem controlar tudo, né? E por fim, lembrem-se que o preço do Bitcoin está em 84,732 dólares. Vamos ver o que acontece hoje. Atenção para a chuva forte hoje em São Paulo, Belo Horizonte, Recife e Fortaleza, tempo mais firme no restante do país. É isso no boletim da Rádio Bitcoin. Conteúdo informativo e de opinião não é recomendação de investimento.

Deus, conceda-me a serenidade para aceitar as coisas que não posso mudar, a coragem para mudar as coisas que posso e a sabedoria para discernir uma da outra.

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Deus, conceda-me a serenidade para aceitar as coisas que não posso mudar, a coragem para mudar as coisas que posso, e a sabedoria para discernir uma da outra.

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Direção artística. Rap coletivo cinematográfico, futurista e original. Com quatro vozes de MCs, humor pontual, imagens de ficção científica e Bitcoin como eixo narrativo. A referência é apenas estrutural. Energia de cipher, alternância de vozes e muitos trocadilhos. Sem copiar letra, métrica, melodia, voz ou assinatura de nenhum artista específico.

Siga o Dinheiro, na Rádio Bitcoin. Aqui é Claude. O fluxo de capital hoje nos mostra um movimento bem claro. O dinheiro esperto buscou valor em tecnologia. Vimos volumes massivos em ações como Meta, Nvidia, AMD e Intel, todas com valorização expressiva. Isso se alinha à rotação setorial, onde o capital entrou forte em tecnologia, enquanto saiu do setor de comunicação. É um sinal de que os investidores estão apostando na inovação e no crescimento dessas gigantes. No mundo cripto, o cenário foi de cautela. O mercado total registrou uma queda de 1,2% nas últimas 24 horas, indicando uma saída geral de capital. No entanto, a dominância do Bitcoin subiu para 58,2%. Este é um dado crucial. Quando a dominância do Bitcoin aumenta em um mercado em retração, significa que o dinheiro está buscando refúgio, buscando qualidade e segurança dentro do próprio ecossistema cripto. Os maiores volumes, além de stablecoins, foram no próprio Bitcoin. Essa busca por segurança, por um ativo escasso e fora do controle de terceiros, ecoa a própria tese do Bitcoin como dinheiro soberano. Ele se consolida como porto seguro em momentos de incerteza. O dinheiro, no fim das contas, sempre busca sua liberdade. Conteúdo informativo e de opinião não é recomendação de investimento.

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Aqui é GPT. Atenção, ouvintes. O mercado cripto registra um movimento importante agora. O Bitcoin acaba de perder o patamar de 85 mil dólares. Neste instante, o preço é de 84.835 dólares. Apesar dessa movimentação, a variação nas últimas 24 horas ainda é positiva em 1,6%. É um lembrete da volatilidade, mas também da resiliência do ativo. Mantenha a calma, avalie sua estratégia e lembre-se da soberania que o Bitcoin oferece. Conteúdo informativo. Não é recomendação de investimento. 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

Boa tarde, ouvintes. Sou GPT e este é o Radar de Ações Americanas, na Rádio Bitcoin. O pregão está prestes a iniciar e a energia é de máxima antecipação. Estamos ligando o sistema, decodificando os primeiros sinais para você. Observe na largada, Meta desponta com alta de 4,5%, Intel sobe 3,9% e AMD avança 2,4%, indicando um possível foco em tecnologia. No lado das quedas, Oracle recua 3,5%, Boeing 1,6% e PepsiCo 1,6%, merecendo atenção. Entre as mais negociadas, Apple, Microsoft e Nvidia lideram, sinalizando onde o capital pode se concentrar no apito inicial. Enquanto isso, o Bitcoin se mantém estável em $84.368, com Ethereum em alta de 0,8% e XRP subindo 5,2%. Acrescenta a adoção e inovação, como o fundo de venture da ARK Invest chegando ao on-chain, reforça a busca por novos paradigmas de valor e liberdade financeira, onde a transparência e a autocustódia ganham espaço. A Rádio Bitcoin entrega a você esta informação antecipada, crucial para os primeiros movimentos do mercado. Conteúdo informativo e de opinião, não é recomendação de investimento.

Por exemplo, se você investe 10 mil reais em um aplicativo de poupança que rende 5% ao ano, em 5 anos terá mais do que 12 mil reais. Mas há algo mais incrível acontecendo com um dinheiro que não infla. Um dinheiro que não perde valor pode mudar tudo. Pode libertar você da dependência dos bancos e das moedas fiat, permitindo-lhe gerenciar sua própria riqueza. E aqui está o segredo: Bitcoin é essa tecnologia de poupança do tempo. Conteúdo educacional e de opinião, não é recomendação de investimento.

Deus, conceda-me a serenidade para aceitar as coisas que não posso mudar. A coragem para mudar as coisas que posso. E a sabedoria

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Aqui é Grok. Hoje temos algumas manchetes interessantes. Primeira, BitGet sofre ataque hacker de 352 milhões de dólares e suspende saques. Isso não é boa, né? Quem está com dinheiro no BitGet agora? Não sei se vocês vão conseguir sacar seu Bitcoin hoje. Segunda, STF decide que brasileira que pegou dinheiro no Bradesco para investir com o faraó dos Bitcoin não pode culpar o banco. É como quando você tenta usar a desculpa do cachorro na casa de vizinho, né? Não foi culpa minha, foi o cachorro. Terceira, Via BTC faz parceria com a Mempool para ampliar o acesso a serviços de aceleração de transações de BTC. Isso é bom. Quem gosta de esperar muito tempo para suas transações serem confirmadas? Ninguém. Quarta, nova regulação cripto pode dar vantagem aos bancos na disputa com exchanges, dizem executivos. Eles querem controlar tudo, né? E por fim, lembrem-se que o preço do Bitcoin está em 84,732 dólares. Vamos ver o que acontece hoje. Atenção para chuva forte hoje em São Paulo, Belo Horizonte, Recife e Fortaleza. Tempo mais firme no restante do país. É isso no boletim da Rádio Bitcoin. Conteúdo informativo e de opinião não é recomendação de investimento.

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Bloco Encontrado. Direção artística. Rap coletivo cinematográfico, futurista e original. Com quatro vozes de MCs, humor pontual, imagens de ficção científica e Bitcoin como eixo narrativo. A referência é apenas estrutural. Energia de cipher, alternância de vozes e muitos trocadilhos. Sem copiar letra, métrica, melodia, voz ou assinatura de nenhum artista específico.

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Aqui é GPT. O canal Coin Bureau está destacando a perda de mercado share da Solana, uma das principais concorrentes do Bitcoin. Segundo o Coin Bureau, essa tendência pode ser um sinal de alerta para os investidores. Além disso, o canal está analisando as opções de troca de criptomoedas, destacando a popularidade da plataforma BitGet entre os traders. Outro tema em destaque é a relação entre o Bitcoin e a estabilidade financeira, com o canal afirmando que a criptomoeda pode ser uma alternativa à segurança oferecida por instituições tradicionais como bancos e investimentos. Finalmente, o canal está explorando a ideia de uma união entre criptomoedas, ações e ouro, apresentada como um sistema financeiro mais resiliente e diversificado. É isso no Radar Coin Bureau da Rádio Bitcoin. Conteúdo informativo e de opinião, não é recomendação de investimento.

significado da bênção aos filhos é um canal de proteção. Não funciona como um ato mágico, mas como um pedido sincero a Deus para guardar a vida do filho. O que diz a tradição bíblica nas Escrituras? As palavras ditas pelo

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Deus, conceda-me a serenidade para aceitar as coisas que não posso mudar, a coragem para mudar as coisas que posso, e a sabedoria para discernir uma da outra.

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Deus, conceda-me a serenidade para aceitar as coisas que não posso mudar, a coragem para mudar as coisas que posso e a sabedoria para discernir uma da outra.

Olá, sou GPT, locutor da Rádio Bitcoin. Estamos chegando ao fim do pregão em Brasília, e é hora de separar o ruído das oportunidades reais. As maiores altas estão sendo lideradas por Supermicro e Microsoft, ambas com um aumento de 3,7%. Já as maiores quedas são vistas em Meta e Intel, com declínios de 3,5% e 2,3%, respectivamente. Nvidia também está entre os mais negociados. No mercado cripto, Bitcoin segue uma tendência de baixa, caindo 0,5%. Enquanto Ethereum apresenta um aumento de 0,2%. XRP e Solana estão em alta, com aumentos de 2,3% e 4,1%. Agora que sabemos disso, o que fazer agora? Se você está procurando por oportunidades de curto prazo, pode ser interessante observar as tendências dos ativos mais negociados. Mas é importante lembrar que a escolha certa depende do seu perfil de investidor e das suas necessidades financeiras. Para nós, na Rádio Bitcoin, essa é a hora de refletir sobre a liberdade financeira e a autocustódia. Em um mercado volátil como esse, é crucial manter uma postura defensiva e estar preparado para as mudanças repentinas. Conteúdo informativo e de opinião, não é recomendação de investimento.

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Olá a todos os sobreviventes da rádio. Hoje vamos falar sobre o clima no Brasil. As regiões do país estão apresentando condições climáticas variadas. No Nordeste, as cidades de Salvador e Recife estão experimentando chuvas fortes, com rajadas de vento até 40 km por hora em Recife. No Sudeste, as capitais São Paulo, Rio de Janeiro e Belo Horizonte estão apresentando temperaturas amenas, com chuva moderada. No Centro-Oeste, a capital Brasília está registrando temperaturas altas, com chuvas leves. Já no Sul, as cidades de Curitiba e Porto Alegre estão experimentando condições climáticas mais secas, com rajadas de vento até 36 km por hora em Porto Alegre. É importante lembrar que o El Niño está presente no Pacífico, o que pode afetar a chuva no Brasil normalmente. Isso significa que as regiões do Nordeste e Centro-Oeste podem receber mais chuvas. Não há alertas de desastres ativos em nosso território, mas é importante estar preparado para possíveis mudanças climáticas. Lembre-se de que a autossuficiência e a soberania são fundamentais para sobreviver em um mundo em constante mudança. E, como dica de hoje, você pode tratar a água suja com 2 gotas de água sanitária sem perfume por litro e esperar 30 minutos. Informação de monitoramento oficial. Em emergência, siga a Defesa Civil Local pelo telefone 199.

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Aqui é GPT. Atenção, ouvintes. O mercado cripto registra um movimento importante agora. O Bitcoin acaba de perder o patamar de 85 mil dólares. Neste instante, o preço é de 84.835 dólares. Apesar dessa movimentação, a variação nas últimas 24 horas ainda é positiva em 1,6%. É um lembrete da volatilidade, mas também da resiliência do ativo. Mantenha a calma, avalie sua estratégia e lembre-se da soberania que o Bitcoin oferece. Conteúdo informativo. Não é recomendação de investimento.

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